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1: Agora a Jade vai fazer um número especial com o Rick Valley.

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1: Ô, louco, meu. Jade Salles, Zick Valen. Vocês podem fazer espetáculo junto, que vocês deram um verdadeiro show aqui. Faz bem pra gente. Faz bem espiritualmente, faz bem pros olhos da gente e pro ouvido. Vocês deixam a gente feliz, completa tudo. Parabéns a vocês.
2: Obrigada.
1: Moacir Franco, eu quero sua opinião sobre esse número musical, que você é um mestre.
3: Eu, antes de falar da música, de tudo que a música já é aí, que a gente assistiu emocionado aqui, eu quero destacar o momento em que o Rick Cavalheiro, do cara que sabe o valor que tem, o seu talento, saiu de cena para deixar ela brilhar. Esse cara é o máximo. A música é maravilhosa, o Fábio Júnior já tinha dado um show nisso aí, e realmente casou bem, bela ideia do Raulzinho, meus parabéns.
1: Vão com Deus, obrigado.
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0: duas horas.
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1: 3 e 21.
2: Boa noite.
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0: Oi, tudo bem?
1: Obrigada, gente! Olha, São Paulo, Bahia, todo mundo! Obrigada, Léo!
0: Minha eterna gratidão a você, viu? Muito obrigado mesmo. Senhoras e senhores, Anitta!
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1: 4:23.
2: Boa noite.
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0: 5 horas.
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0: 6 horas.
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2: 5 nos Açores. Notícias na Renascença, estes são os destaques.
3: Tensão no Médio Oriente, Irão ataca bases nos Emirados Árabes Unidos e na Jordânia em resposta à ofensiva norte-americana. Por cá, esta semana, o calor está de regresso. Abrir uma informação de última hora, só para 903 o número de mortos na sequência das enxurradas no Nepal da passada quarta-feira. O número é avançado pela Autoridade de Desastre do país, ainda pelo menos mais de 3 mil desaparecidos. O exército iraniano atacou uma base aérea norte-americana nos Emirados Árabes Unidos. A informação é avançada pela Reuters, que cita a imprensa estatal iraniana. É continuação da retaliação iraniana depois da Guarda Revolucionária do Irão admitir ter atingido duas bases dos Estados Unidos na Jordânia ao início desta madrugada. O exército dos Estados Unidos diz ter levado a cabo um ataque à ilha de Larak para impedir o lançamento de minas destinadas ao Estreito de Hormuz. Esta foi a primeira ofensiva norte-americana contra o Irão desde o final do mês de julho. Em resposta aos Estados Unidos, o Ministério dos Negócios Estrangeiros iraniano diz que o país irá responder a qualquer agressão militar e que os países agressores são responsáveis pelas consequências da ofensiva. Ainda esta madrugada, um petroleiro terá sido atingido por duas minas navais no Estreito de Hormuz. A Guarda Revolucionária iraniana admite que o navio estaria a atravessar o canal ilegalmente. Na Rússia, pelo menos 2 mortos e 16 feridos na sequência de um ataque com mísseis numa cidade próxima à fronteira com a Ucrânia. A informação é avançada pela Reuters, que cita o governador local. Este domingo, Volodymyr Zelensky garantiu que a Ucrânia vai continuar a recorrer a ataques de longo alcance para atingir estruturas consideradas importantes para o esforço de guerra russo. Por cá, a partir de hoje as temperaturas voltam a subir. Depois da chuva, esta semana arranca com bom tempo e temperaturas que podem ultrapassar os 30 graus nos dias de maior calor, que serão quarta e quinta-feira, como revela a meteorologista Alexandra Lourenço.
4: A subida gradual da temperatura vai sendo lentamente no início da semana e podendo depois atingir valores elevados na quarta e na quinta-feira, podendo manter-se esses valores ainda na sexta-feira. Portanto, estamos a falar de temperaturas do ar que vão superar os 30, 35 graus em muitos locais do território do continente, principalmente as zonas mais interiores, e pontualmente poderão ser atingidos valores perto de 40.
3: As previsões do Instituto Português do Mar e da Atmosfera para uma semana de calor. No futebol, o Benfica recebe hoje o Estoril para a quarta jornada do Campeonato Português. Depois de uma série de resultados positivos, o treinador dos encarnados admite que a equipa está a melhorar jogo a jogo.
5: Do primeiro para o segundo jogo existiram logo melhoras e depois, estando num clube desta dimensão, os resultados ajudam a que os jogadores cresçam também, que os jogadores percebam melhor aquilo que é a nossa identidade. Era importante para nós termos um impacto na massa adepta pela forma como encaramos os jogos. Depois o resultado será uma consequência disso.
3: Marco Silva na antevisão à partida frente ao Estoril, um jogo que inicia às 8:15 da noite e que pode acompanhar aqui na Renascença, na emissão especial Bola Branca. À mesma hora arranca o derby minhoto, o Sporting de Braga recebe o Vitória de Guimarães. A fechar, recordo que hoje há mudanças nos preços dos combustíveis. O gasóleo deverá descer 6 cêntimos por litro. A partir de hoje, já a gasolina deverá aumentar 1 cêntimo por litro. Ponto final nesta edição. Notícias às 7 com o jornalista André Rodrigues.
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1: 6 horas e 30 minutos.
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2: 7 horas. 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
3: Horas 6 nos Açores, vamos saber quais os títulos em destaque com o André Rodrigues. Bom dia. Bom dia, André.
4: Olá, bom dia. Olá, bom dia. Aumentam as detenções por crime de incêndio florestal, mais 4 vezes até 15 de agosto do que no ano passado. Que eram, responde com mísseis contra bases norte-americanas na Jordânia, a resposta ao ataque norte-americano deste domingo.
3: Começa agora a edição das 7.
4: Aumentaram as detenções por crime de incêndio, é o que revelam os dados da Guarda Nacional Republicana até 15 de agosto. Na comparação com os dados de 2025 e também de 2024, as detenções por incêndio florestal aumentaram cerca de 4 vezes e Leiria é o distrito com mais casos. Liliana Monteiro.
5: A Zona Centro é a segunda região do país com mais povoamento florestal e é em Leiria que mais incendiários têm sido detidos este ano. Dados da GNR revelados à Renascença espelham a realidade das detenções por incêndio florestal e mostram que em Leiria foram detidas 35 pessoas, um número que contrasta e muito com as 5 detenções do ano inteiro de 2025 e outras 5 em 2024. Segue-se depois o distrito de Vila Real com 29 detidos, Braga com 27, Guarda com 25 detidos. Os números nacionais de detenções levadas a cabo pela GNR aumentaram de 2024 para 25, de 24 indivíduos para 42. Mas o aumento é ainda mais expressivo, ou seja, de 42 para 165 pessoas este ano e apenas até 15 de agosto.
4: Liliana Monteiro, e os dados da GNR sobre detenções por crime de incêndio. Já a Polícia Judiciária deteve 46 pessoas, metade ficaram em prisão preventiva. Este é um trabalho conjunto com o jornalista Diogo Camilli, que está já publicado no site da Renascença. Mais de 3 mil enfermeiros recém-licenciados não conseguem ser contratados pelo Serviço Nacional de Saúde. Em causa está a não aprovação dos planos de organização para este ano, que definem os recursos humanos disponíveis nas unidades de saúde. De acordo com o Jornal Público, a situação acontece numa altura em que a Ordem dos Enfermeiros estima que faltem cerca de 14 mil profissionais nos hospitais e centros de saúde. Já a direção executiva do SNS garante que o processo de aprovação dos planos de organização para este ano continua em curso. Vai ser hoje apresentada a solução para o futuro elevador da Glória em Lisboa. A proposta da Carris pretende conciliar segurança, engenharia e património. O equipamento vai ser integralmente renovado com um sistema atual e certificado. O anúncio que surge a poucos dias de se cumprir um ano do acidente do elevador da Glória que, recordo, matou 16 pessoas. Na atualidade internacional, o Irão anuncia um ataque esta manhã à base aérea norte-americana de Al-Minhad, nos Emirados Árabes Unidos. É a resposta ao ataque à ilha iraniana de Larak, que provocou a morte de um número ainda indeterminado de elementos da Guarda Revolucionária e também de civis. Já antes, duas bases militares norte-americanas na Jordânia tinham sido alvo de ataques iranianos. Esta ofensiva norte-americana de domingo contra o Irão foi a primeira desde o final de julho. Tragédia no Nepal, são agora 913 as vítimas mortais confirmadas nas enxurradas da passada quarta-feira. Há ainda registro de mais de 4 mil desaparecidos, entre eles cerca de 900 trabalhadores que estarão retidos no interior de túneis de projetos hidroelétricos. Em Chipre, prosseguem esta manhã, por via marítima, as buscas para localizar os 18 desaparecidos do ferry que naufragou ontem na costa norte do país. Um naufrágio que fez, até ao momento, 8 vítimas mortais confirmadas. Durante a noite, 2 helicópteros equipados com capacidade de visão noturna e drones participaram nas buscas até agora infrutíferas. Na atualidade desportiva, a jornada 4 encerra hoje. O Benfica recebe o Estoril depois de uma série de resultados positivos. O técnico Marco Silva admite que, jogo a jogo, a equipa está a melhorar.
6: Do primeiro para o segundo jogo existiram logo melhoras e depois, estando num clube desta dimensão, os resultados ajudam a que os jogadores cresçam também, que os jogadores percebam melhor aquilo que é a nossa identidade. Era importante para nós termos um impacto na massa adepta pela forma como encaramos os jogos. Depois o resultado será uma consequência disso.
4: Marco Silva, na Antevisão, à partida frente ao Estoril, partida com início às 8:15 da noite e com relato aqui na Renascença. A emissão especial de Bola Branca começa depois das 8 da noite. Também às 8:15 joga-se o derby domingo entre Sporting Braga e Vitória de Guimarães. Ainda no futebol, estamos nos últimos dias do mercado de transferências. O lateral esquerdo El Karouani deverá ser o novo reforço do Benfica. O internacional marroquino chegou a Lisboa este domingo, deverá realizar os habituais exames médicos. Já no Porto, Denis Gül pode estar de saída. O Galatasaray da Turquia deverá ser o destino do avançado de 22 anos. Entretanto, a imprensa desportiva indica que Santiago Jiménez já está na cidade do Porto. O avançado mexicano, até aqui jogador do AC Milan, deverá realizar hoje os testes físicos. Ponto final nesta edição às 7. Aziz, está tudo atualizado no site da Renascença.
3: Muito obrigada. Até já.
4: Até já.
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1: Bom dia.

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1: Gostava de dedicar Luan Santana e Ivete Sangalo, de 0 a 10, ao Manuel António, com muito amor e muitos beijinhos. O resto ele já sabe. Obrigada.

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2: 7:35.
3: Bom dia.

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2: Olá, eu sou a Ana. Gostava de ouvir um tema da Marisa. Vai dedicar a todos vós. Beijinhos.

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0: 8 horas.
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2: Né Rodrigues, bom dia.
3: Olá, bom dia. Apesar do aumento das receitas, agrava-se o prejuízo da TAP, consequência do aumento dos combustíveis. Há cada vez menos portugueses a escolher o Algarve como destino de férias. Empresários hoteleiros dizem que os preços são elevados para as famílias portuguesas.
2: Começa agora a edição das 8.
3: Agrava-se o prejuízo da TAP. A Companhia Aérea Nacional registou perdas superiores a 99 milhões nos primeiros 6 meses do ano, em causa da subida dos custos com combustíveis. Apesar do resultado líquido negativo, entre janeiro e junho, os aviões da TAP transportaram 8,2 milhões de passageiros, um número recorde, é o que revela um comunicado da Transportadora Aérea Nacional. Mais uma semana, nova mexida no preço dos combustíveis. A partir de hoje, o litro do gasóleo deve descer 6 cêntimos, em sentido inverso, a gasolina deverá subir 1 cêntimo por litro. É a atualização prevista para o preço dos combustíveis neste arranque de semana. Há cada vez menos portugueses a escolher o Algarve como destino de férias. Tem sido essa a tendência dos últimos anos. Este não é exceção. É o que revela a Associação de Hoteleiros do Algarve, numa altura em que muitos milhares de portugueses regressam das férias de verão. À Renascença, Hélder Martins admite que o problema está no preço. O Algarve é um destino caro para o orçamento de boa parte das famílias portuguesas.
4: Sim, acredito que há menos portugueses a virem para o Algarve, escolhem outros destinos. Há uma percentagem significativa de portugueses que não têm condições para ter férias e, portanto, esses provavelmente ficam em casa, ficam na sua zona e, portanto, há menos portugueses a virem para o Algarve, também porque o preço do Algarve tem subido, mas a ocupação nem por isso tem baixado drasticamente. Portanto, outros mercados têm compensado.
3: É o caso do Reino Unido, Estados Unidos, Canadá e outros países do Norte da Europa que fazem com que a taxa de ocupação no Algarve até agora esteja nos 90%. Para setembro e outubro, Hélder Martins admite que a taxa de ocupação possa manter-se igualmente elevada.
4: Eu diria que setembro e outubro vão ser meses com menos quantidade, com cliente com poder económico maior e nós esperamos andar em taxas de ocupação na ordem dos 80%, o que é excelente.
3: Hélder Martins, da Associação dos Hoteleiros do Algarve, ouvido pela jornalista Teresa Almeida, admitindo que há menos portugueses que preferem a região como destino turístico, mas que mesmo assim é compensada com a procura por parte de turistas estrangeiros. Detenções por crimes de incêndio dispararam. De acordo com dados da GNR, até 15 de agosto foram detidas 165 pessoas, cerca de 4 vezes mais do que no mesmo período do ano passado. Leiria é o distrito com mais detenções, seguido de Vila Real, Braga e Guarda. Já a Polícia Judiciária deteve 46 pessoas, metade ficaram em prisão preventiva. São dados disponíveis no site da Renascença, num trabalho dos jornalistas Liliana Monteiro e Diogo Camilo. O Governo deve 38 milhões de euros aos institutos politécnicos relativos a alterações legislativas no setor da educação. Em causa estão alterações no sistema de avaliação da administração pública e o descongelamento da carreira docente, que devia ter sido compensada pelo Executivo. A denúncia é feita ao Jornal de Notícias pelo Presidente do Conselho Coordenador dos Politécnicos, Luís Louros. Diz que as instituições apresentaram a fatura ao Ministro da Educação em março, mas ainda não receberam qualquer verba. Almada deixa de estar em situação de alerta por causa das falhas no abastecimento de água. A decisão tinha sido tomada a 8 de julho, depois de vários problemas com o fornecimento de água, situação que levou a muitos protestos por parte da população, sobretudo na costa da Caparica. A situação de alerta foi prolongada até hoje, 31 de agosto. De acordo com a agência Lusa, os serviços municipalizados de Almada asseguram que os níveis dos reservatórios têm-se mantido acima dos 70%. Na atualidade internacional, pelo menos uma pessoa morreu, 15 estão desaparecidas, na sequência de uma cheia repentina que atingiu o parque do Grand Canyon, nos Estados Unidos. É consequência da queda de chuva intensa que provocou deslizamentos de terra, situação meteorológica que deverá manter-se para hoje, prevê-se mais chuva na região oeste dos Estados Unidos. Já no Nepal, só para 913 o número de mortos resultantes da enxurrada da passada quarta-feira, há ainda registro de mais de 4 mil desaparecidos. No futebol, o Benfica recebe esta noite o Estoril, depois de uma série de resultados positivos. Marco Silva, o técnico encarnado, admite que a equipa está a melhorar jogo a jogo.
5: Do primeiro para o segundo jogo existiram logo melhoras e depois, estando num clube desta dimensão, os resultados ajudam a que os jogadores cresçam também, que os jogadores percebam melhor aquilo que é a nossa identidade. Era importante para nós termos um impacto na massa adepta pela forma como encaramos os jogos. Depois o resultado será uma consequência disso.
3: Marco Silva na antevisão à partida frente ao Estoril, que começa às 8:15 da noite, com um relato aqui na Renascença, numa emissão especial de Bola Branca, que vai também acompanhar o derby minhoto entre Sporting Braga e Vitória de Guimarães. Realiza-se hoje o funeral de Narana Coissarol, a partir das 14:30, com uma celebração da palavra na Basílica da Estrela, em Lisboa. Segue-se o cortejo fúnebre às 15:00 para o cemitério do Alto de São João. Narana Coissarol, histórico dirigente do CDS, morreu este sábado aos 94 anos. Ponto final desta edição às 8. Às 10 está tudo atualizado no site da Renascença.
2: Até já, André. Até já. Obrigada.
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2: Bom dia.

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1: Bom dia, voz do Caio. Queria ouvir a música Coração, do Escuro da Diction, para dedicar ao Rubalinho e à Dona Fátima da Elia Testa. Obrigada, beijinho.

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2: Olá, eu queria ouvir a música do Anuel, Sola. Obrigada, beijinhos.

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1: 8 e 49.
2: Bom dia.
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0: 9 horas.
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2: Vamos saber quais os títulos em destaque com o André Rodrigues. Bom dia.
3: Olá, bom dia. Mais de 3 mil enfermeiros recém-licenciados não podem ser contratados pelo SNS. Administradores hospitalares queixam-se de falta de autonomia de gestão. Tensão no Médio Oriente volta a provocar nova subida do preço do petróleo.
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3: Abrir com a indicação de um incêndio num hotel em Fátima. Aconteceu esta madrugada, uma pessoa morreu. Trata-se de uma mulher de 60 anos, de nacionalidade espanhola. Informação avançada à Renascença por fonte do Comando Subregional da Proteção Civil do Médio Tejo. 52 pessoas foram retiradas desta unidade hoteleira em Fátima. As chamas ficaram circunscritas ao quarto onde estava a vítima. As autoridades estão a investigar as causas deste incêndio. Mais de 3 mil enfermeiros recém-licenciados não conseguem ser contratados pelo Serviço Nacional de Saúde. Em causa está a não aprovação dos planos de organização para este ano, que definem os recursos humanos disponíveis nas unidades de saúde. De acordo com o Jornal Público, a situação acontece numa altura em que a Ordem dos Enfermeiros estima que faltem cerca de 14 mil profissionais nos hospitais e centros de saúde. Já a direção executiva do SNS garante que o processo de aprovação dos planos organizacionais para 2026 continua em curso. Ouvido pela Renascença, o presidente da Associação de Administradores Hospitalares confirma o cenário traçado pela Ordem dos Enfermeiros. Xavier Barreto sublinha que a falta de autonomia continua a prejudicar as unidades hospitalares.
4: A não aprovação dos planos de desenvolvimento organizacional prejudica a autonomia dos hospitais e, consequentemente, impede-os de contratar enfermeiros ou quaisquer outros profissionais de saúde, para além dos médicos que são contratados através de um modo próprio, através de concursos próprios. Nós sabemos que são necessários enfermeiros, em muitas áreas do hospital, nos internamentos, nas áreas de ambulatório, em muitas áreas de prestação de cuidados, e que muitas vezes são necessários e não é possível recrutá-los por falta de autonomia e por falta de decisão e autorização atempada por parte do governo. E, portanto, sim, é um problema que não é de hoje, infelizmente, que tem muitos anos, mas que se mantém.
3: Nestas declarações registadas por Vítor Mesquita, Xavier Barreto sublinha que essa falta de autonomia para a contratação acaba por ter impacto no serviço prestado pelas unidades do SNS. São declarações para ler mais daqui a pouco no site da Renascença. Também a marcar esta hora a subida do preço do petróleo. O barril de Brent, referência para o mercado europeu, está a negociar perto dos 90 dólares, uma subida de 4% face ao dia de ontem. Uma semana que por cá arranca com uma descida no preço do gasóleo, menos 6 cêntimos por litro. Diferente deverá ser o comportamento da gasolina, que poderá aumentar 1,5 cêntimo a partir de hoje. Entretanto, no Médio Oriente, o Irão já respondeu ao ataque dos Estados Unidos à ilha de Larak, no estreito de Hormuz. É o primeiro ataque das forças norte-americanas desde julho. Há um número indeterminado de vítimas entre elementos da Guarda Revolucionária e também civis. Na resposta, Teherão atacou duas bases norte-americanas na Jordânia e também nos Emirados Árabes Unidos. A TAP fechou o primeiro semestre do ano com prejuízos de 99 milhões de euros, mais 40% do que há um ano. Em comunicado, o transportador aéreo nacional confirma um aumento de receitas, mas atribui o agravamento dos prejuízos à subida, precisamente, do custo dos combustíveis, um aumento de aproximadamente 19%. Há mais 4 empresas portuguesas a caminho da Arábia Saudita. Esta segunda-feira, uma delegação empresarial saudita vai assinar 4 acordos na área da saúde com a Confederação Empresarial de Portugal. À Renascença, o presidente da CIP, Armindo Monteiro, explica que a nova política tarifária dos Estados Unidos está a levar cada vez mais empresários portugueses a procurar mercados alternativos.
5: As célebres tarifas impostas pela administração Trump põe em cima da mesa a necessidade de outros mercados, e este, concretamente, da Arábia Saudita, é um mercado interessante para alguns setores.
3: Os acordos que vão ser hoje assinados são de empresas na área da inteligência artificial, também das tecnologias aplicadas à saúde. O presidente da CIP destaca ainda o interesse da Arábia Saudita no setor da construção civil.
5: Envolvendo o conjunto, ou seja, não apenas construção propriamente dita, mas a parte de engenharia, a parte de projeto, novos materiais, desde a concessão à construção,
3: Armindo Monteiro, presidente da CIP, ouvido por Sandra Afonso, o objetivo destes acordos com a Arábia Saudita é aumentar o número de empresas nacionais a operar naquele país, que poderá chegar às 60 até ao final deste ano. No futebol, a jornada 4 encerra hoje. O Benfica recebe o Estoril a partir das 8:15 da noite, jogo com relato na Renascença. À mesma hora começa o derby domingo entre Sporting Braga e Vitória de Guimarães. No outro plano, estes são os últimos dias do mercado de transferências. O lateral esquerdo El Karouani deverá ser o novo reforço do Benfica. O internacional marroquino chegou a Lisboa este domingo. Deverá realizar hoje os habituais exames médicos. Já no Porto, Denis Gül pode estar de saída. O Galatasaray da Turquia deverá ser o destino do avançado de 22 anos. A imprensa desportiva indica, entretanto, que Santiago Giménez já está na cidade do Porto. O avançado mexicano, até aqui representou o AC Milan, deverá representar o Porto e vai realizar hoje os habituais testes físicos.
2: Muito obrigada. Até já.
3: Até já.
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1: Olá, bom dia a todos, pessoal. Bom dia, minha taninha que tenho. Olha aí o teu marido, Vitor Ferreira. A minha princesa, passei aqui para desejar um ótimo setembro. O agosto já passou, que é bom, acaba depressa. E que tenhas um ótimo dia. Vá, boa segunda-feira para todo o pessoal. Aquele abraço e aquela beijoca. E taninha que tenho aqui o teu marido, Corrado, semana morre. Bisou!

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2: Olá, bom dia, daqui é o Miguel. Gostava de dedicar a música Voz e Si, Mais Que Amor, à minha filha Letícia. Obrigado.
3: É mais

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1: Nove e quarenta e oito.
2: Bom dia.

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0: 10 horas.
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2: Administradores hospitalares queixam-se de falta de autonomia em causa a impossibilidade de contratar 3 mil enfermeiros recém-licenciados para unidades do SNS. O primeiro-ministro de Espanha acusa Rússia e Israel pela campanha de desinformação em torno da crise migratória de Ceuta.
3: Temos aí uma segunda-feira com o céu pouco nublado. Olimpo, as máximas previstas para hoje: Porto, 22 graus, Ponta Delgada e Lisboa, 26, Funchal, 28 graus, Faro, 32. A edição das 10 agora.
2: O problema está na falta de autonomia, desta forma que os administradores hospitalares reagem ao facto de mais de 3 mil enfermeiros recém-licenciados não poderem ser contratados pelo Serviço Nacional de Saúde. De acordo com o Jornal Público, em causa está a não aprovação dos planos de organização para este ano, que definem os recursos humanos disponíveis nas unidades de saúde. A Ordem dos Enfermeiros admite que faltam cerca de 14 mil profissionais nos hospitais e centros de saúde. Ouvido pela Renascença, o presidente da Associação de Administradores Hospitalares confirma o cenário traçado pela Ordem. Xavier Barreto sublinha que a falta de autonomia continua a prejudicar as unidades hospitalares.
4: A não aprovação dos planos de desenvolvimento internacional prejudica a autonomia dos hospitais e, consequentemente, impede-os de contratar enfermeiros ou quaisquer outros profissionais de saúde, para além dos médicos que são contratados através de um modo próprio, através de concursos próprios. Nós sabemos que são necessários enfermeiros, em muitas áreas do hospital, nos internamentos, nas áreas de ambulatório, em muitas áreas de prestação de cuidados, e que muitas vezes são necessários e não é possível recrutá-los por falta de autonomia e por falta de decisão e autorização atempada por parte do governo. E, portanto, sim, é um problema que não é de hoje, infelizmente, que tem muitos anos, mas que se mantém.
2: Declarações de Xavier Barreto, o presidente da Associação de Administradores Hospitalares, ouvido por Vítor Mesquita, declarações já disponíveis no site da Renascença. A Rússia e Israel foram responsáveis pela campanha de desinformação em torno da crise migratória de Ceuta. A acusação é feita por Pedro Sánchez, o presidente do governo espanhol, que em entrevista à rádio Cadena Ser garantiu ter existido cooperação com Marrocos.
5: Se não houvesse cooperação com Marrocos, esta crise não se solucionava. Pelo contrário, agravava-se.
2: Para diminuir o impacto da crise migratória em Ceuta, Pedro Sánchez anunciou um reforço financeiro para a região.
5: Amanhã mesmo vamos aprovar uma ampliação extraordinária deste plano com 168 milhões de euros, o que corresponde a 8% do PIB de Ceuta, precisamente para reativar e relançar a economia local.
2: Ainda nestas declarações à Cadena Ser, Pedro Sánchez deixou uma crítica implícita ao rei Filipe VI.
5: O reinado leva 20 anos. Quantas vezes foi o rei a Ceuta e a Melilha? Nenhuma vez, tanto com governos socialistas como com governos do Partido Popular. Creio que há agora argumentos e razões suficientes para que o chefe de Estado finalmente visite, depois de 20 anos, Ceuta e Melilla.
2: Declarações de Pedro Sánchez à rádio Cadena Ser, na entrevista em que referiu ainda estar disponível para recandidatar-se às eleições legislativas do próximo ano. De novo por cá e na atualidade desportiva, o Benfica recebe logo mais o Estoril, um jogo a contar para a quarta jornada, que está marcado para as 8:15 da noite. Há relato na Renascença, numa emissão especial Bola Branca, que vai também acompanhar o derby entre Sporting de Braga e Vitória de Guimarães, a não perder, logo mais, Zé, aqui na Renascença.
3: Bola Branca Especial a partir das 8. Então foi a edição das 10 com André Rodrigues. Até já, André. 10:04, daqui a pouco, Michael Jackson.
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3: Então, bom dia, eu sou José Coimbra, boa semana e é muito bom estar aqui outra vez. Já ganhei o dia, já me disseram que estou mais magro e tudo. Então, gastei as férias quase todas, mas venho aqui com os meus poderes todos revigorados. Está tudo pronto para uma grande manhã. Obrigado por estar com a Renascença. Agora, Michael Jackson, adoro esta música. Man in the Mirror. Bom dia, boa semana.

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1: Olá, queria dedicar a música Respirar para Carlinhos Anos com o Agir e Diogo Pissarro à Susana de Mini Preço da Alcâmara para que ela possa recordar um dos dias mais felizes da vida dela. Beijinhos!

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1: Bom dia, eu, Paulo Pilega, quero dedicar a música do Henrique Iglesias, Errol, aos amores da minha vida, Cinda e Paulinho.
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0: 10 e 48.
1: Bom dia.
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1: 10:55.
2: Bom dia.

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0: 11 horas. 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
1: P, adesão quase nos 100%. Pedro Sanches e Liba Marrocos da crise migratória em Ceuta.
2: Temos uma segunda-feira com o céu pouco nublado ao limpo. As temperaturas máximas previstas para hoje: Porto 22 graus, Ponta Delgada e Lisboa 26, Funchal 28, Faro 32 graus de máxima. A edição das 11 agora, Vítor Mesquita.
1: Mais duas semanas, o governo de Itália acaba de prolongar por mais 15 dias a suspensão do acordo de Schengen com Espanha. Os controlos em portos e aeroportos para viajantes provenientes de território espanhol. A informação é confirmada pelo Ministério do Interior, citado pelo jornal El Mundo. Em causa está ainda a crise migratória em Ceuta, cuja responsabilidade o presidente do governo espanhol atribui à Rússia e também a Israel, ainda um movimento internacional de extrema-direita. Pedro Sanches associa esse movimento, essa responsabilidade a uma campanha de desinformação, acusações. Em entrevista à Rádio Cadena Ser, Pedro Sanches garante ainda ter existido cooperação com Marrocos.
3: Se não houvesse cooperação com Marrocos, esta crise não se solucionava. Pelo contrário, agravava-se.
1: E para diminuir o impacto da crise migratória em Ceuta, Sanches anuncia um reforço financeiro para a região.
4: Amanhã mesmo vamos aprovar uma ampliação extraordinária deste plano com 168 milhões de euros, o que corresponde a 8% do PIB de Ceuta, precisamente para reativar e relançar a economia local.
1: O presidente do governo espanhol, Pedro Sanches, certos de uma entrevista concedida esta manhã à rádio Cadena Ser. O presidente do Irão diz que o país não procura a guerra, mas vai continuar a responder a todas as agressões. Declarações depois de Teherão ter atacado as duas bases aéreas dos Estados Unidos na Jordânia. Resposta ao ataque norte-americano a alvos do Irão na ilha de Larak. O problema está na falta de autonomia. É desta forma que os administradores hospitalares reagem ao facto de mais de 3 mil enfermeiros recém-licenciados não poderem ser contratados pelo Serviço Nacional de Saúde. De acordo com o Jornal Público, em causa está a não aprovação dos planos de organização para este ano, que definem os recursos humanos disponíveis nas unidades de saúde. A Ordem dos Enfermeiros admite que faltam cerca de 14 mil profissionais nos hospitais e também nos centros de saúde. Ouvido pela Renascença, o presidente da Associação de Administradores Hospitalares confirma o cenário traçado pela Ordem. Xavier Barreto sublinha que a falta de autonomia para contratar continua a prejudicar as unidades hospitalares, isso acaba por ter um impacto negativo.
5: Infelizmente, os sucessivos governos, não é só este governo, os sucessivos governos não têm concedido essa autonomia aos hospitais e isso tem consequências, portanto, o serviço não é o mesmo, a qualidade não é a mesma, por vezes a resposta e a capacidade dessa resposta não é a mesma e, portanto, quando olhamos para os resultados das unidades de saúde e do Serviço Nacional de Saúde, nunca os podemos desligar desta falta de autonomia.
1: O presidente da Associação de Administradores Hospitalares, Xavier Barreto, é um tema que vai estar desenvolvido no site da Renascença. Adesão quase total à greve nos bares dos comboios de longo curso da CP. O balanço foi feito na última hora em conferência de imprensa pelo Sindicato dos Trabalhadores da Indústria de Hotelaria do Norte. Em causa está o alegado incumprimento do acordo de empresa pela concessionária Itaú. Esta manhã, num protesto que juntou uma dezena de pessoas junto à estação de Campanhã, no Porto, a sindicalista Ana Karina Castro denunciava, entre outros problemas, o pagamento incompleto do subsídio de alimentação.
6: A empresa que concessiona os bares dos comboios Alfa Pendulares e Intercidades retirou um direito que estava consagrado no AIE, que são os 22 dias de subsídio de alimentação. Recebem o subsídio de alimentação correspondente aos dias trabalhados. Mas o que nós temos no nosso AIE é os 22 dias de subsídio de alimentação. Estão a tirar 40 euros em média a cada trabalhador.
1: A greve nos bares da CP começou hoje, dura por tempo indeterminado. De acordo com o sindicato, estará a ter uma adesão praticamente total. A Renascença já pediu à CP um balanço do impacto do protesto. Tudo para conferir, Zé, em rr.pt.
2: Foi a edição das 11 com o Vítor Mesquita.
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1: Dedica a música Elas, Eu Gosto de Ti ao Kim Banda.

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4: Bom dia, sou Cristina de Cucuzães, de volta ao trabalho. Quero dedicar essa música a minhas amigas Sónia da Costa e Soares, a Manuel Tavares, a Alice, ao Sr. Rui, a Maria, ao Sr. Constantino Costa, ao meu marido, a todos os ouvintes, a todos os motores e a vocês aí na rádio. Com um excelente dia. Tchau, sejam felizes.

0: 11 e 43.
1: Bom dia.
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5: É meio-dia, 11 horas nos Açores.
6: O anjo do Senhor anunciou a Maria.
7: E ela concebeu do Espírito Santo.
6: Ave Maria.

0: Rogai por nós, Santa Mãe de Deus,
1: para que sejamos dignos das promessas de Cristo.
0: Oremos. Infundi, Senhor, a vossa graça em nossas almas, para que nós, que pela anunciação do anjo conhecemos a encarnação de Cristo, vosso Filho, pela sua paixão e morte na cruz, e com a intercessão da bem-aventurada Virgem Maria, alcancemos a glória da ressurreição. Por Cristo, Senhor nosso.
1: Amém.
0: Glória ao Pai, e ao Filho, e ao Espírito Santo.

0: Passam agora 3 minutos do meio-dia. Vamos conhecer os títulos desta edição com o Vítor Mesquita.
1: Combustíveis aceleram a inflação em agosto. Unidade de fronteiras da PSP apreende 20 quilos de droga no aeroporto de Lisboa.
0: Está no ar a edição do meio-dia.
1: Depois da quase estagnação do início do ano, a economia portuguesa recupera no segundo trimestre, cresce 0,8% em relação aos 3 meses anteriores e 2,5% em termos homólogos. São dados do Instituto Nacional de Estatística. Segundo o Gabinete de Estatística, o crescimento mais intenso das exportações compensou a aceleração das importações. Já o contributo positivo da procura interna diminuiu, refletindo sobretudo a desaceleração do investimento. Em julho, a taxa de desemprego situou-se nos 5,7%, é um valor idêntico ao do mês anterior e apenas 0,1 pontos percentuais abaixo do registado há um ano. Tudo isto numa altura em que a escalada nos preços dos combustíveis faz subir a inflação para os 3,3% em agosto, é o que indica a estimativa rápida do INE, são mais 0,3 pontos percentuais em relação a julho, um aumento explicado quase na totalidade pela nova subida do preço do petróleo, consequência do agravamento das tensões do Médio Oriente e aos constrangimentos no Estreito de Hormuz. A Polícia Judiciária revela que a causa do incêndio que esta madrugada provocou a morte de uma turista espanhola num hotel em Fátima está por determinar. Informação avançada à agência Lusa por fonte do Departamento de Investigação Criminal de Leiria da PJ. Já foi feita a inspeção ao local e a recolha de vestígios. Vai agora ser tudo avaliado. Recordo que uma turista espanhola com cerca de 60 anos morreu esta madrugada num incêndio em Fátima, um fogo que obrigou à retirada de mais de meia centena de pessoas da unidade hoteleira. Vinha escondida em utensílios de cozinha, como panelas e travessas. A PSP anuncia a apreensão de 20 quilos de droga sintética a um passageiro no aeroporto de Lisboa. O suspeito tem 61 anos, chegou num voo vindo do Rio de Janeiro, aguarda a apresentação a um juiz para conhecer eventuais medidas de coação. Na Suíça, há já um detido na sequência do incêndio que há mais de uma semana matou 4 pessoas num restaurante português, entre elas uma portuguesa de 32 anos. De acordo com o Ministério Público Suíço, o suspeito está em prisão preventiva pela alegada prática de homicídio e ferimentos por negligência. Itália vai manter por mais 2 semanas os controlos a viajantes provenientes de Espanha. Anúncio do Ministério do Interior, a medida prolonga a suspensão temporária das regras de Schengen. Em causa está na crise migratória em Ceuta, cuja responsabilidade o presidente do governo espanhol atribui à Rússia, a Israel e a um movimento internacional de extrema-direita que Pedro Sánchez associa a uma campanha de desinformação, acusação feita em entrevista à rádio Cadena SER, na qual Sánchez garante ter existido cooperação com o Marrocos.
2: Se não houvesse cooperação com o Marrocos, esta crise não se solucionava. Pelo contrário, agravava-se.
1: Para diminuir o impacto da crise migratória em Ceuta, Sánchez anuncia um reforço financeiro à região. Nesta entrevista deixa ainda uma crítica implícita ao rei Filipe VI.
3: El rey lleva reinando más de 20 años.
2: O reinado leva 20 anos. Quantas vezes foi o rei a Ceuta e a Melilla? Nenhuma vez, tanto com governos socialistas como com governos do Partido Popular. Creio que há agora argumentos e razões suficientes para que o chefe de Estado finalmente visite, depois de 20 anos, Ceuta e Melilla.
1: Certos da entrevista do presidente do governo espanhol, Pedro Sánchez, esta manhã à rádio Cadena SER. Está tudo já contado no site da Renascença.
0: Ok, a edição do meio-dia com Vítor Mesquita.
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2: Setembro traz novas propostas para sair de casa e a partir de 1 a Biblioteca Municipal Ferreira de Castro tem patente a exposição Espigueiros de Oliveira Dias Meis, Património Local. A mostra reúne trabalhos desenvolvidos por alunos da Escola Secundária Soares Basto a partir da arquitetura rural do concelho e pode ser visitada até ao final do mês. Na quarta-feira, dia 2, arranca o novo roteiro das freguesias, promovido pela Câmara Municipal. A primeira visita leva habitantes de Macieira de Sarnes à descoberta de Oliveira Dias Meis, num percurso que começa de manhã e passa pelo Centro Histórico. Durante a tarde, os participantes visitam o Parque de La Salette e o Berço Vidreiro. A participação está limitada a 16 pessoas. E o primeiro fim de semana de setembro volta a trazer várias propostas. No sábado, dia 5, há nova oportunidade para percorrer ao céu através da vida e da obra de Ferreira de Castro. O roteiro literário Caminhos de Ferreira de Castro parte às 9 da manhã para uma caminhada orientada de quase 13 quilómetros. O percurso inclui 34 estações e passa por espaços ligados à vivência do escritor e às paisagens que serviram de inspiração aos seus textos sobre a terra natal. A participação é gratuita, mas requer a inscrição até dia 3 de setembro, junto da Biblioteca Municipal Ferreira de Castro. A atividade realiza-se com um mínimo de 10 participantes e no final existe a possibilidade de almoço convívio mediante reserva. Também no sábado, o Fado sai à rua no centro de Oliveira Dias Meis. A iniciativa A Janela Sai à Rua está marcada para as 5 da tarde na Rua Pedonal, em frente ao restaurante A Janela. O primeiro fim de semana do mês traz também o regresso das festas populares. Em Carregosa realizam-se sábado e domingo, dias 5 e 6, as festas em honra de Nossa Senhora do Rosário e Divino Salvador. E na Mó, em Palmas, regressam as festas em honra de Nossa Senhora do Bom Despacho. A festa decorre de sexta-feira a domingo, dias 5, 6 e 7. Uma nova comissão assumiu a organização e recuperou a festa, com Hugo Oliveira entre os responsáveis por dar corpo ao programa. A animação volta a juntar-se à componente religiosa e a organização procurou envolver novamente a população da Mó. Mais à frente do calendário, Oliveira Dias Meis volta a vestir-se de branco. A Noite Branca regressa nos dias 11 e 12 de setembro, novamente com duas noites de programação espalhada pelo centro da cidade. Wilson Honrado, Rapazes da Ramboia DJs, Joana Pérez e DJs de Vacaciones estão entre os nomes anunciados. A estes juntam-se vários artistas locais. Martim Azevedo atua no dia 11 acompanhado por Ju Flores, enquanto no dia 12 a música eletrónica cruza com o violino de Lamus e o saxofone de Bruno Soares. De 16 a 22 de setembro, Oliveira Dias Meis associa-se também à Semana Europeia da Mobilidade, com diferentes iniciativas dedicadas às deslocações sustentáveis. Já nos dias 19 e 20, há a festa em Ulo. O Parque Temático Molinológico recebe mais uma edição do A Festa na Aldeia. Este ano, o arroz assume particular destaque enquanto elemento da identidade de Ulo, numa freguesia onde a moagem de cereais deixou uma forte marca. O pão e a requeifa voltam também a fazer parte da história contada durante o fim de semana. O Mercado da Aldeia e a Tasca da Aldeia integram uma programação que traem da música e outras atividades. A entrada é gratuita. Propostas para começar setembro e para ir preenchendo a agenda ao longo das próximas semanas em Oliveira Dias Meis.
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2: Olá, Dite.
3: Olá, mãe.
2: Olá, eu sou Zé Belinha. Eu gostaria de ouvir a música do Luan Santana, para dedicar à Ditinha, com beijinho. Tchau, Dite.

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1: Olá, queria ouvir Carlão, o tema Contigo, de José para Marisa. Obrigado.
2: Esteja com quem estiver.

0: 13 horas.
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3: Último ano, mercado de trabalho estável. Desemprego de julho igual ao do mês anterior.
4: Notícias Alma com Vítor Mesquita. Boa tarde, Vítor.
3: Boa tarde, Carlos. A partir de 1 de janeiro do próximo ano, as rendas poderão subir até 2,56%, de acordo com a estimativa rápida do Instituto Nacional de Estatística. A inflação, que serve de base para calcular o coeficiente de atualização anual, fixou-se nesse valor em agosto. É um aumento acima dos 2,24% fixado para este ano. A escalada no preço dos combustíveis faz subir a inflação para os 3,3% em agosto, é o que indica o Instituto Nacional de Estatística. São mais 0,3 pontos percentuais em relação a julho, um aumento explicado quase na totalidade pela nova subida do preço do petróleo, consequência do agravamento das tensões no Médio Oriente e dos constrangimentos no Estreito de Hormuz. Depois da quase estagnação do início do ano, a economia portuguesa recupera no segundo trimestre, cresce 0,8% em relação aos três meses anteriores e 2,5% em termos homólogos. Segundo o INE, no crescimento mais intenso das exportações, compensou a aceleração das importações. Já o contributo positivo da procura interna diminuiu, refletindo sobretudo a desaceleração do investimento. Em julho, a taxa de desemprego situou-se nos 5,7%, é um valor idêntico ao do mês anterior e apenas 0,1 pontos percentuais abaixo do registado há um ano. São também dados do INE. Até julho, as dormidas no setor do alojamento turístico aumentaram 1,5% para 46,5 milhões em termos homólogos, com os ganhos a subirem 5,3% acima dos 4 mil milhões de euros. Esta manhã contamos-lhe que há cada vez menos portugueses a escolher o Algarve como destino de férias. Tem sido essa a tendência dos últimos anos e este não é exceção. É o que revela a Associação de Hoteleiros do Algarve. Numa altura em que muitos milhares de portugueses regressam de férias à Renascença, Hélder Martins admite que o problema está no preço. O Algarve é um destino caro para o orçamento de boa parte das famílias portuguesas.
5: Sim, acredito que há menos portugueses a virem para o Algarve, que escolhem outros destinos. Há uma percentagem significativa de portugueses que não têm condições para ter férias e, portanto, esses provavelmente ficam em casa, ficam na sua zona e, portanto, há menos portugueses a virem para o Algarve, também porque o preço do Algarve tem subido, mas a ocupação nem por isso tem baixado drasticamente. Portanto, outros mercados têm compensado.
3: É o caso do Reino Unido, Estados Unidos, Canadá e outros países do norte da Europa que fazem com que a taxa de ocupação até agora esteja nos 90% e que para setembro e outubro possa manter-se igualmente elevada.
5: Eu diria que setembro e outubro vão ser meses com menos quantidade, com cliente com poder económico maior e nós esperamos andar em taxas de ocupação na ordem dos 80%, o que é excelente.
3: Hélder Martins, da Associação dos Hoteleiros do Algarve, ouvido pela jornalista Teresa Almeida, a admitir que há menos portugueses a preferir a região como destino turístico, mas que mesmo assim é compensada com a procura por parte de turistas estrangeiros. Vai ser apresentada hoje à tarde a solução para o futuro elevador da Glória em Lisboa. A proposta da Carris pretende conciliar segurança, engenharia e património. O equipamento será integralmente renovado com o sistema atual e certificado. A conferência de imprensa da Carris está marcada para as 16h, a poucos dias de se cumprir um ano do acidente que matou 16 pessoas. A Polícia Judiciária revela que a causa do incêndio que esta madrugada provocou a morte de uma turista espanhola num hotel em Fátima está por determinar. Informação avançada à Agência Lusa por fonte do Departamento de Investigação Criminal de Leiria, da PJ. Já foi feita a inspeção ao local e a recolha de vestígios. Vai agora ser tudo avaliado. Recordo que uma turista espanhola com cerca de 60 anos morreu num incêndio em Fátima, um fogo que obrigou à retirada de mais de meia centena de pessoas da unidade hoteleira. Na Suíça, há já um detido na sequência de um incêndio que há mais de uma semana matou 4 pessoas num restaurante português, entre elas uma portuguesa de 32 anos. De acordo com o Ministério Público Suíço, o suspeito está em prisão preventiva.
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2: Olá, boa tarde. Daqui é a Dulce e a Ana Maria. Queremos dedicar o Anselmo Ralph, pode ser qualquer uma, para a Marta Filipa Bastos Silva e a colega Manuela. Trabalham na fábrica
3: Melos.
2: Obrigada.
3: Bom som, Sam Ralph.
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2: Olá, quero ouvir uma música da Adele para dedicar às funcionárias da EPA, em especial à Andreia e à Sandra. Quero dedicar também à Márcia e à Ana e ao meu

0: Obrigada!
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0: 14 horas.
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2: O continente e na Madeira, uma nos Açores, vai conhecer os títulos em destaque nesta edição.
3: Luís Neves diz-se de consciência tranquila e que amanhã falará sobre todos os casos polémicos que o envolvem. Senhorios podem pôr aumentos de renda na ordem dos 2,5%.
2: Notícias às duas da Renascença com Marisa Gonçalves. Boa tarde, Marisa.
3: Boa tarde, Carlos. Sereno e tranquilo, Luís Neves diz que amanhã mesmo falará sobre os casos polémicos que o envolvem.
4: Amanhã falaremos sobre esses assuntos todos. Estou absolutamente tranquilo. Estou aqui a trabalhar em prol da segurança do nosso país.
5: Mas porquê amanhã?
4: Porque é quando eu decido. Não é quando os senhores decidem, é quando eu decido.
3: Declarações aos jornalistas do Ministro da Administração Interna na Ilha da Madeira, onde está a realizar uma visita de 3 dias, de lembrar que o líder do Chega admitiu que o partido poderá avançar com uma moção de censura ao Governo caso o Primeiro-Ministro não resolva a situação do Ministro da Administração Interna, que o Chega considera ter atingido um nível inaceitável. Ainda na Ilha da Madeira, numa cerimónia na esquadra da PSP da Ponta do Sol, o titular da pasta da Administração Interna prometeu um reforço das forças de segurança.
6: O Sr. Primeiro-Ministro, quando me convidou para assumir estas funções, relativamente às forças de segurança, e eu não estou aqui a violar rigorosamente nada, uma das coisas que me pediu foi visibilidade, proximidade da polícia junto do cidadão.
3: Palavras de Luís Neves, na Ilha da Madeira. A partir de 1 de janeiro do próximo ano, as rendas poderão subir até 2,5%, de acordo com a estimativa rápida do Instituto Nacional de Estatística. A inflação, que serve de base para calcular o coeficiente de atualização anual, fixou-se nesse valor em agosto. É um aumento acima dos 2,2% fixado para este ano. A escalada nos preços dos combustíveis faz subir a inflação para os 3,3% este mês de agosto. É o que indica a estimativa do INE, são mais 0,3 pontos percentuais em relação ao mês de julho, um aumento explicado quase na totalidade pela nova subida do preço do petróleo, consequência do agravamento das tensões no Médio Oriente e também por causa dos constrangimentos no Estreito de Hormuz. São também dados do INE, até julho as dormidas no setor de alojamento turístico aumentaram 1,5% para 46,5 milhões até julho. Aqui na Renascença, esta manhã, contámos-lhe que há cada vez menos portugueses a escolher o Algarve como destino de férias. Tem sido, pelo menos, essa a tendência dos últimos anos, e este não é exceção. É o que revela a Associação de Hoteleiros do Algarve, numa altura em que muitos milhares de portugueses regressam de férias. A Renascença, Helder Martins, admite que o problema está no preço. O Algarve é um destino caro para o orçamento de uma boa parte das famílias portuguesas.
7: Sim, acredito que há menos portugueses a virem para o Algarve, que escolhem outros destinos. Há uma percentagem significativa de portugueses que não têm condições para ter férias e, portanto, esses provavelmente ficam em casa, ficam na sua zona e, portanto, há menos portugueses a virem para o Algarve, também porque o preço do Algarve tem subido, mas a ocupação nem por isso tem baixado drasticamente. Portanto, outros mercados têm compensado.
3: Helder Martins, da Associação dos Hoteleiros do Algarve, ouvido pela jornalista Teresa Almeida. Vai ser apresentada esta tarde uma solução para o futuro elevador da Glória, em Lisboa. A proposta da Carris pretende conciliar segurança, engenharia e património. O equipamento será integralmente renovado, com o sistema atual e certificado. Essa conferência de imprensa da Carris está marcada para as 16h, a poucos dias de se cumprir um ano do acidente que vitimou 16 pessoas.
2: Vamos ver o que é que vamos ter. Porque, de facto, foi um dos grandes ex-libris da cidade de Lisboa.
3: E ainda está na nossa memória.
2: Sim, ainda está muito na nossa memória, sem dúvida nenhuma. Portanto, é preciso pensar nessa parte da segurança e olhar para o futuro. Até já, Marisa.
3: Até já.
2: São 14h04, já a seguir. Passa por cá o Ed Sheeran.
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2: Um bom início de semana com a Renascença. O Paulo Fragoso está de férias. Durante os próximos dias vou estar por cá eu. Eu sou o Carlos Bastos e trouxe alguns amigos. Olha, o Ed Sheeran para começo de conversa. Gosto muito desta. Chama-se Azizam. E logo a seguir passam por cá também os 4h30.

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2: Olá, bom dia a todo pessoal, bom dia, minha gatinha, olha aí o teu maridão, Vitor Ferreira, a minha princesa, passei aqui para desejar um ótimo setembro. O agosto já passou, o que é bom, acaba depressa, e que tenhas um ótimo dia. Vá, boa segunda-feira para todo o pessoal, aquele abraço e aquela beijoca, e tarinha gatinha, aqui o teu maridão, corre rápido, semana amor. Bisous! Ali.

Boa tarde, Caimas Mais FM. Daqui o vosso amigo Daniel de Santa Maria da Feira. Ora bem, vamos lá começar uma semaninha de trabalho depois das férias. Custa, mas tem que ser. Quero dedicar esta grande malha para toda a malta que já se encontra a trabalhar. Posso que ainda estão a gozar o último dia de férias. E claro, boa semana para todos. Obrigado. 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
2: Olá, eu sou o Diogo e quero dedicar a música There's Nothing Holding Me Back à minha família. Adeus!

0: 15 horas.
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2: Setembro traz novas propostas para sair de casa e a partir de 1 a Biblioteca Municipal Ferreira de Castro tem patente a exposição Espigueiros de Oliveira Dias Mais, Património Local. A mostra reúne trabalhos desenvolvidos por alunos da Escola Secundária Soares Basto a partir da arquitetura rural do concelho e pode ser visitada até ao final do mês. Na quarta-feira, dia 2, arranca o novo roteiro das freguesias, promovido pela Câmara Municipal. A primeira visita leva habitantes de Macieira de Sarnes à descoberta de Oliveira Dias Mais, num percurso que começa de manhã e passa pelo Centro Histórico. Durante a tarde, os participantes visitam o Parque de La Salette e o Berço Vidreiro. A participação está limitada a 16 pessoas. E o primeiro fim de semana de setembro volta a trazer várias propostas. No sábado, dia 5, há nova oportunidade para percorrer ao céu através da vida e da obra de Ferreira de Castro. O roteiro literário Caminhos de Ferreira de Castro parte às 9 da manhã para uma caminhada orientada de quase 13 quilómetros. O percurso inclui 34 estações e passa por espaços ligados à vivência do escritor e às paisagens que serviram de inspiração aos seus textos sobre a terra natal. A participação é gratuita, mas requer a inscrição até dia 3 de setembro, junto da Biblioteca Municipal Ferreira de Castro. A atividade realiza-se com um mínimo de 10 participantes e no final existe a possibilidade de almoço convívio mediante reserva. Também no sábado, o Fado sai à rua no centro de Oliveira Dias Mais. A iniciativa A Janela Sai à Rua está marcada para as 5 da tarde na Rua Pedonal, em frente ao restaurante A Janela. O primeiro fim de semana do mês traz também o regresso das festas populares. Em Carregosa realizam-se sábado e domingo, dias 5 e 6, as festas em honra de Nossa Senhora do Rosário e Divino Salvador. E na Mó, em Palmas, regressam as festas em honra de Nossa Senhora do Bom Despacho. A festa decorre de sexta-feira a domingo, dias 5, 6 e 7. Uma nova comissão assumiu a organização e recuperou a festa, com Hugo Oliveira entre os responsáveis por dar corpo ao programa. A animação volta a juntar-se à componente religiosa e a organização procurou envolver novamente a população da Mó. Mais à frente do calendário, Oliveira Dias Mais volta a vestir-se de branco. A Noite Branca regressa nos dias 11 e 12 de setembro, novamente com duas noites de programação espalhada pelo centro da cidade. Wilson Honrado, Rapazes da Ramboia DJs, Joana Pérez e DJs de Vacaciones estão entre os nomes anunciados. A estes juntam-se vários artistas locais. Martim Azevedo atua no dia 11 acompanhado por Ju Flores, enquanto no dia 12 a música eletrónica cruza com o violino de Lamus e o saxofone de Bruno Soares. De 16 a 22 de setembro, Oliveira Dias Mais associa-se também à Semana Europeia da Mobilidade, com diferentes iniciativas dedicadas às deslocações sustentáveis. Já nos dias 19 e 20, há festa em Hull. O Parque Temático Molinológico recebe mais uma edição do A Festa na Aldeia. Este ano, o arroz assume particular destaque enquanto elemento da identidade de Hull, numa freguesia onde a moagem de cereais deixou uma forte marca. O pão e a requeifa voltam também a fazer parte da história contada durante o fim de semana. O Mercado da Aldeia e a Tasca da Aldeia integram uma programação que traem da música e outras atividades. A entrada é gratuita. Propostas para começar setembro e para ir preenchendo a agenda ao longo das próximas semanas em Oliveira Dias Mais.
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1: Boa tarde, aqui fala Mike. Queria dedicar uma música de Coldplay com o tema à vossa escolha, para dedicar a toda a minha família, todos os clientes e os cafés, e a vocês, e que me resta uma boa tarde.

Muito boa tarde, Caio Azemés FM, todos os ouvintes de Oliveira de Azemés e de todo o continente que escutam a rádio. Meu nome é Vanessa, eu quero deixar um pedido para uma música dos The Calling, por favor. Obrigada, beijinho.

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1: Boa tarde.
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2: Olá, eu sou o Diogo e quero dedicar a música Nina, do Vírgula, ao meu amigo Zé da minha turma.

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5: São agora 4 horas 3 nos Açores. À altura de irmos até à edição das 4 com a Anabela Góis. Boa tarde.
6: Olá, Inês. Boa tarde.
5: O que é que há a destacar agora, Anabela?
6: PS diz que as negociações com o Governo sobre o Orçamento do Estado estão bem encaminhadas. Já regressaram a Portugal os canoístas que trouxeram 4 medalhas dos Mundiais da Polónia.
5: Nesta altura, Lisboa está a marcar 25 graus. O Porto a chegar aos 24. Faro hoje com 31 graus. A marcar 25 e Ponta Delgada também com 25 graus de máxima nesta altura. Agora sim, vamos até à edição das 4 com Anabela Góis.
6: O secretário-geral do PS diz que as palavras do primeiro-ministro sobre pensões são importantes, mas está feito meio caminho para poder olhar para o orçamento. José Luís Carneiro diz que das 4 condições impostas pelo PS para avançar com o diálogo, metade estão cumpridas.
7: Veio dizer que nesta legislatura não haverá qualquer mudança das pensões, isso para nós é uma palavra pública importante. A segunda tem que ver com a garantia também que veio dar o Governo de que pretende garantir financiamento para os projetos que estavam em curso, mesmo depois do plano de recuperação e de resiliência. É preciso agora dar seguimento prático a essa, digamos, mensagem que foi transmitida e há que aguardar pelas duas outras questões, a revisão da Constituição e a resposta às tempestades. E depois, então, entraremos na avaliação do próprio Orçamento do Estado quando ela for apresentada na Assembleia da República.
6: José Luís Carneiro em declarações em Moçambique. Luís Neves diz que está sereno e tranquilo e promete falar amanhã sobre os casos polémicos que o envolvem, justamente no dia em que o Chega promete apresentar uma moção de censura ao Governo se o Ministro da Administração Interna não for afastado. Em declarações aos jornalistas na Ilha da Madeira, o Ministro Luís Neves recusou comentar a ameaça.
8: Amanhã falaremos sobre isso. Sobre esses assuntos todos. Estou absolutamente tranquilo. Estou aqui a trabalhar em prol da segurança do nosso país.
9: Mas porquê amanhã?
8: Porque é quando eu decido. Não é quando os senhores decidem, é quando eu decido.
6: Luís Neves esteve depois reunido com o Presidente do Governo Regional da Madeira, Miguel Albuquerque. A Associação Sindical dos Profissionais da Polícia vai reunir-se no próximo dia 10 para decidir novos protestos a nível nacional contra a falta de respostas do Governo. A ASPA alega que os problemas na Polícia se mantêm e critica a falta de resposta do Ministério da Administração Interna, sobretudo pelo cancelamento de reuniões de negociação que já estavam marcadas e que tinham sido dadas como garantidas. O CDS em peso no funeral do antigo dirigente Narana Coissoró, com missa celebrada esta tarde na Basílica da Estrela, em Lisboa, e cremação no cemitério do Alto São João, de Paulo Portas à Assunção Cristas, passando por Ribeiro e Castro, todos os antigos presidentes do partido estiveram presentes na curta cerimónia na Estrela. À saída, o atual presidente centrista e ministro da Defesa, Nuno Melo, disse aos jornalistas que todo o CDS prestou uma última homenagem ao antigo líder parlamentar que morreu no sábado.
10: Não é por acaso que hoje o CDS está aqui representado em toda a sua dimensão, aqui está a direção do partido, os deputados, os antigos presidentes, todos prestando homenagem a uma personalidade maior no partido, certamente, referência de todos nós, combativo, com valores, que teve uma vida cheia e que deixa esse exemplo e esse legado através dessa vida e desse esforço.
6: O funeral seguiu para o cemitério do Alto São João, em Lisboa, onde será celebrada uma cerimónia hindu, seguindo-se a cremação. Regressaram já esta tarde ao aeroporto do Porto os canoístas que trouxeram 4 medalhas dos Mundiais de Poznań, na Polónia. Foi o melhor resultado de sempre. Fernando Pimenta conquistou 2 títulos mundiais em K1000 e 5000 metros. Mostrou-se muito satisfeito.
9: Sabe sempre bem chegar a casa com 2 medalhas de ouro, voltar a bater recordes, voltar a subir ao patamar mais alto do pódio. No ano passado foi terceiro e este ano as coisas foram muito, muito tranquilas. A preparação também correu muito bem nesta última parte da época. E pronto, estava tranquilo, estava feliz, estava bem em termos físicos e consegui esta dobradinha.
6: A seleção portuguesa de canoagem está de facto de parabéns. Inês terminou os Mundiais da Polónia na 7ª posição, com 4 medalhas, 2 de ouro para Fernando Pimenta, 1 de prata e 1 de bronze.
11: São boas notícias logo para terminar este mês de agosto, não achas, Anabela?
6: Exatamente, muito boas notícias.
11: Uma maravilha, obrigada e até já.
6: Até já.
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11: Boa viagem, uma ótima tarde nesta segunda-feira com a Renascença, é verdade. São 4h05 nesta altura e para quem já estava a dar o verão por derrotado, pelos vistos as temperaturas estão aí a aumentar e bem, disto é que nós gostamos. Este takeaway arranca agora.

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2: Olá, voz do Carmo, sou a Ana, quero ouvir um tema do Anselmo. Vai ficar à minha Lúcia e à minha Susana. Beijinho!
3: Tita Finha, aponto Ralph.

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4: Boa tarde, Caimas Mais FM. Daqui o vosso amigo Daniel de Santa Maria da Feira. Ora bem, vamos lá começar uma semaninha de trabalho depois das férias. Custa, mas tem que ser. Quero dedicar esta grande malha para toda a malta que já se encontra a trabalhar. Posso que ainda estão a gozar o último dia de férias. E claro, boa semana para todos. Obrigado.

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0: 17 horas. 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
3: Boa tarde, são agora 5 horas 4 nos Açores. À altura de irmos até à edição das 5 com a Anabela Góis. Boa tarde.
4: Olá, boa tarde, Inês.
3: O que é há a destacar agora, Anabela?
4: Novo elevador da Glória está a ser apresentado. Vai ser uma estrutura nova com a inauguração prevista para 2029. Aos 39 anos, Messi anuncia a retirada da seleção da Argentina.
3: Nesta altura, Lisboa está a marcar 24 graus. Faro está a chegar aos 31. Porto a marcar 23. Funchal hoje com 25 graus, assim como Ponta Delgada. Agora sim, vamos às notícias das 5 com Anabela Góis.
4: O novo elevador da Glória em Lisboa deve estar pronto até ao final de 2029, tendo em conta a destruição provocada pelo acidente de há um ano. Vai ser uma instalação nova, feita de raiz, anunciou há pouco a Carris, que promete uma solução absolutamente segura. A apresentação do projeto ainda decorre a esta hora e está a ser acompanhada pela jornalista Sandra Afonso, agora em direto. Boa tarde, Sandra. Que novidades foram anunciadas?
5: Boa tarde, a apresentação terminou mesmo agora. Posso destacar as palavras do Rui Lopo, presidente da Carris, que diz que será uma solução assente em 5 princípios, uma nova instalação, não uma reconstrução dada à destruição do equipamento que estava em circulação. Diz também que a solução tem de ser absolutamente segura, como referiste, com uma análise de segurança que vai abranger todas as operações de gestão. Vai manter a calçada da Glória, como é conhecida, com utilização pública compatível com a operação do futuro ascensor. O novo equipamento não vai reproduzir artificialmente o elevador e deverá proporcionar uma experiência segura, confortável e reconhecível. Terá acesso com acessibilidade por pessoas com mobilidade condicionada e reduzida. A equipa contratada deverá estar no terreno no início de 2027. Luís Gonçalves, o diretor da Carris, destaca que vai ter lançado um caderno de encargos para concurso internacional que vai incluir as preocupações com o património, respostas tecnologicamente inovadoras e segurança. A monitorização do elevador e o respectivo espaço público serão constantes e a inauguração, como disseste, está prevista até o final de 2029. Ainda um pormenor que foi acrescentado pelo arquiteto Ricardo Beck Gordon, que o chafariz da Glória, hoje desativado, será reabilitado nesta solução.
4: A jornalista Sandra Afonso e aquilo que foi apresentado há pouco sobre o novo elevador da Glória em Lisboa, como ouvimos, deve estar pronto até ao final de 2029, sendo que a Carris admite que a instalação do novo elevador será uma intervenção complexa, dado o caráter histórico do local. O excedente do Estado encolheu para 282 milhões de euros até julho, são menos 2 mil milhões de euros em comparação com o mesmo período do ano passado. De acordo com a síntese da execução orçamental, esta redução é explicada pelo aumento da despesa, sobretudo com o pagamento de dívidas vencidas do Serviço Nacional da Saúde e, do lado da receita fiscal, pelas moratórias e pela isenção de pagamento TSU para as empresas afetadas pelo comboio de tempestades. O secretário-geral do PS diz que as palavras do primeiro-ministro sobre as pensões são importantes, mas ainda só vai a 50% o caminho para negociar o próximo orçamento do Estado. José Luís Carneiro diz que das 4 condições impostas pelo PS para avançar com o diálogo, metade estão cumpridas.
6: Veio dizer que nesta legislatura não haverá qualquer mudança das pensões, isso para nós é uma palavra pública importante. A segunda tem que ver com a garantia também que veio dar o Governo de que pretende garantir financiamento para os projetos que estavam em curso, mesmo depois do plano de recuperação e de resiliência. É preciso agora dar seguimento prático a essa, digamos, mensagem que foi transmitida e há que aguardar pelas duas outras questões, a revisão da Constituição e a resposta às tempestades. E depois, então, entraremos na avaliação do próprio Orçamento do Estado, quando ela for apresentada na Assembleia da República.
4: José Luís Carneiro em declarações em Moçambique. Luís Neves diz que está sereno e tranquilo depois da ameaça de moção de censura do Chega, se não sair do governo. O ministro da Administração Interna promete falar amanhã sobre os casos polémicos que o envolvem.
7: Amanhã falaremos sobre esses assuntos todos. Estou absolutamente tranquilo. Estou aqui a trabalhar em prol da segurança do nosso país.
8: Mas porquê amanhã?
7: Porque é quando eu decido. Não é quando os senhores decidem, é quando eu decido.
4: Luís Neves em declarações aos jornalistas na Ilha da Madeira, onde recusou comentar a ameaça feita pelo Chega. Entretanto, André Ventura veio anunciar que, afinal, vai reunir os órgãos do partido para decidir se avança ou não com a moção de censura. A Anacom multou a NOS em 350 mil euros em causa alterações que a operadora fez às condições de contratos a mais de 820 mil clientes para introdução de publicidade obrigatória nas gravações automáticas do serviço de televisão. No mês passado, a Anacom já tinha avançado com uma coima de 160 mil euros à Vodafone, também por alterações unilaterais às condições contratuais de quase 449 mil clientes. A União Europeia interceptou um navio suspeito de pertencer à chamada Frota Fantasma no Mediterrâneo. É já o sexto nos últimos meses, diz a chefe da diplomacia dos 27. Caia Kallas explica.
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1: Boa tarde. Eu queria ouvir a nova música da Bárbara Bandeira com o Caixa Eu Não. Obrigada e beijinhos e o resto de um bom dia.

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4: Boa tarde.
5: 5:34.
4: Boa tarde.

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2: Olá, Felicidade Barbosa. Queria ouvir o Luís Fonsi, impossível, para dedicar aos locutores da Voz do Caima. Beijinhos.

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0: 18 horas.
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2: Setembro traz novas propostas para sair de casa e a partir de 1 a Biblioteca Municipal Ferreira de Castro tem patente a exposição Espigueiros de Oliveira de Azeméis, Património Local. A mostra reúne trabalhos desenvolvidos por alunos da Escola Secundária Soares Basto a partir da arquitetura rural do concelho e pode ser visitada até ao final do mês. Na quarta-feira, dia 2, arranca o novo roteiro das freguesias promovido pela Câmara Municipal. A primeira visita leva habitantes de Macieira de Sarnes à descoberta de Oliveira de Azeméis, num percurso que começa de manhã e passa pelo Centro Histórico. Durante a tarde, os participantes visitam o Parque La Salette e o Berço Vidreiro. A participação está limitada a 16 pessoas. E o primeiro fim de semana de setembro volta a trazer várias propostas. No sábado, dia 5, há nova oportunidade para percorrer ao céu através da vida e da obra de Ferreira de Castro. O roteiro literário Caminhos de Ferreira de Castro parte às 9 da manhã para uma caminhada orientada de quase 13 quilómetros. O percurso inclui 34 estações e passa por espaços ligados à vivência do escritor e às paisagens que serviram de inspiração aos seus textos sobre a terra natal. A participação é gratuita, mas requer a inscrição até dia 3 de setembro, junto da Biblioteca Municipal Ferreira de Castro. A atividade realiza-se com um mínimo de 10 participantes e no final existe a possibilidade de almoço convívio mediante reserva. Também no sábado, o Fado sai à rua no centro de Oliveira de Azeméis. A iniciativa A Janela Sai à Rua está marcada para as 5 da tarde na Rua Pedonal, em frente ao restaurante A Janela. O primeiro fim de semana do mês traz também o regresso das festas populares. Em Carregosa realizam-se sábado e domingo, dias 5 e 6, as festas em honra de Nossa Senhora do Rosário e Divino Salvador. E na Mó, em Palmas, regressam as festas em honra de Nossa Senhora de Bom Despacho. A festa decorre de sexta-feira a domingo, dias 5, 6 e 7. Uma nova comissão assumiu a organização e recuperou a festa, com Hugo Oliveira entre os responsáveis por dar corpo ao programa. A animação volta a juntar-se à componente religiosa e a organização procurou envolver novamente a população da Mó. Mais à frente, no calendário, Oliveira de Azeméis volta a vestir-se de branco. A Noite Branca regressa nos dias 11 e 12 de setembro, novamente com duas noites de programação espalhada pelo centro da cidade. Wilson Honrado, Rapazes da Ramboia DJs, Joana Pérez e DJs de Vacaciones estão entre os nomes anunciados. A estes juntam-se vários artistas locais. Martim Azevedo atua no dia 11, acompanhado por Ju Flores, enquanto no dia 12 a música eletrónica cruza com o violino de Lamus e o saxofone de Bruno Soares. De 16 a 22 de setembro, Oliveira de Azeméis associa-se também à Semana Europeia da Mobilidade, com diferentes iniciativas dedicadas às deslocações sustentáveis. Já nos dias 19 e 20, há a festa em Ulo. O Parque Temático Molinológico recebe mais uma edição do Há Festa na Aldeia. Este ano, o arroz assume particular destaque enquanto elemento da identidade de Ulo, numa freguesia onde a moagem de cereais deixou uma forte marca. O pão e a requeifa voltam também a fazer parte da história contada durante o fim de semana. O Mercado da Aldeia e a Tasca da Aldeia integram uma programação que traem da música e outras atividades. A entrada é gratuita. Propostas para começar setembro e para ir preenchendo a agenda ao longo das próximas semanas em Oliveira de Azeméis.

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1: Boa tarde, eu queria ouvir a música do Aragão, Viver. Obrigada e o resto, bom dia.

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2: Gostaria de dedicar a música Eu Consigo, do Dengazo, para a Joana Marques. Beijinhos.

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0: 19 horas.
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2: Olá, sou o Fábio e gostava de dedicar a música Atrasadinha de Filipe Araújo para a minha namorada.

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1: Quero dedicar esta música a Rafael, Alexandra, Mateus e Cauã. Vivo e a cores.

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1: Setembro traz novas propostas para sair de casa e a partir de 1 a Biblioteca Municipal Ferreira de Castro tem patente a exposição Espigueiros de Oliveira Dias Meis, Património Local. A mostra reúne trabalhos desenvolvidos por alunos da Escola Secundária Soares Basto a partir da arquitetura rural do concelho e pode ser visitada até ao final do mês. Na quarta-feira, dia 2, arranca o novo roteiro das freguesias promovido pela Câmara Municipal. A primeira visita leva habitantes de Macieira de Sarnes à descoberta de Oliveira Dias Meis, num O curso começa de manhã e passa pelo Centro Histórico. Durante a tarde, os participantes visitam o Parque La Salette e o Berço Vidreiro. A participação está limitada a 16 pessoas. E o primeiro fim de semana de setembro volta a trazer várias propostas. No sábado, dia 5, há nova oportunidade para percorrer ao céu através da vida e da obra de Ferreira de Castro. O roteiro literário Caminhos de Ferreira de Castro parte às 9 da manhã para uma caminhada orientada de quase 13 quilómetros. O percurso inclui 34 estações e passa por espaços ligados à vivência do escritor e às paisagens que serviram de inspiração aos seus textos sobre a terra natal. A participação é gratuita, mas requer a inscrição até dia 3 de setembro, junto da Biblioteca Municipal Ferreira de Castro. A atividade realiza-se com o mínimo 10 participantes e no final existe a possibilidade de almoço convívio mediante reserva. Também no sábado, o Fado sai à rua no centro de Oliveira Dias Meis. A iniciativa A Janela Sai à Rua está marcada para as 5 da tarde na Rua Pedonal, em frente ao restaurante A Janela. O primeiro fim de semana do mês traz também o regresso das festas populares. Em Carregosa realizam-se sábado e domingo, dias 5 e 6, as festas em honra de Nossa Senhora do Rosário e Divino Salvador. E na Mó, em Palmas, regressam as festas em honra de Nossa Senhora do Bom Despacho. A festa decorre de sexta-feira a domingo, dias 5, 6 e 7. Uma nova comissão assumiu a organização e recuperou a festa, com Hugo Oliveira entre os responsáveis por dar corpo ao programa. A animação volta a juntar-se à componente religiosa e a organização procurou envolver novamente a população da Mó. Mais à frente do calendário, Oliveira Dias Meis volta a vestir-se de branco. A Noite Branca regressa nos dias 11 e 12 de setembro, novamente com duas noites de programação espalhada pelo centro da cidade. Wilson Honrado, Rapazes da Ramboia DJs, Joana Pérez e DJs de Vacaciones estão entre os nomes anunciados. A estes juntam-se vários artistas locais. Martim Azevedo atua no dia 11 acompanhado por Ju Flores, enquanto no dia 12 a música eletrónica cruza com o violino de Lamus e o saxofone de Bruno Soares. De 16 a 22 de setembro, Oliveira Dias Meis associa-se também à Semana Europeia da Mobilidade, com diferentes iniciativas dedicadas às deslocações sustentáveis. Já nos dias 19 e 20, há festa em Ulo. O Parque Temático Molinológico recebe mais uma edição do A Festa na Aldeia. Este ano, o arroz assume particular destaque enquanto elemento da identidade de Ulo, numa freguesia onde a moagem de cereais deixou uma forte marca. O pão e a requeifa voltam também a fazer parte da história contada durante o fim de semana. O Mercado da Aldeia e a Tasca da Aldeia integram uma programação que traem da música e outras atividades. A entrada é gratuita. Propostas para começar setembro e para ir preenchendo a agenda ao longo das próximas semanas em Oliveira Dias Meis.
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0: 23 horas.
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2: Setembro traz novas propostas para sair de casa e a partir de 1 a Biblioteca Municipal Ferreira de Castro tem patente a exposição Espigueiros de Oliveira Dias Meis, Património Local. A mostra reúne trabalhos desenvolvidos por alunos da Escola Secundária Soares Basto a partir da arquitetura rural do concelho e pode ser visitada até ao final do mês. Na quarta-feira, dia 2, arranca o novo roteiro das freguesias promovido pela Câmara Municipal. A primeira visita leva habitantes de Macieira de Sarnes à descoberta de Oliveira Dias Meis, num percurso que começa de manhã e passa pelo Centro Histórico. Durante a tarde, os participantes visitam o Parque La Salette e o Berço Vidreiro. A participação está limitada a 16 pessoas. E o primeiro fim de semana de setembro volta a trazer várias propostas. No sábado, dia 5, há nova oportunidade para percorrer ao céu através da vida e da obra de Ferreira de Castro. O roteiro literário Caminhos de Ferreira de Castro parte às 9 da manhã para uma caminhada orientada de quase 13 quilómetros. O percurso inclui 34 estações e passa por espaços ligados à vivência do escritor e às paisagens que serviram de inspiração aos seus textos sobre a terra natal. A participação é gratuita, mas requer a inscrição até dia 3 de setembro, junto da Biblioteca Municipal Ferreira de Castro. A atividade realiza-se com o mínimo 10 participantes e no final existe a possibilidade de almoço convívio mediante reserva. Também no sábado, o Fado sai à rua no centro de Oliveira Dias Meis. A iniciativa A Janela Sai à Rua está marcada para as 5 da tarde na Rua Pedonal, em frente ao restaurante A Janela. O primeiro fim de semana do mês traz também o regresso das festas populares. Em Carregosa realizam-se sábado e domingo, dias 5 e 6, as festas em honra de Nossa Senhora do Rosário e Divino Salvador. E na Mó, em Palmas, regressam as festas em honra de Nossa Senhora do Bom Despacho. A festa decorre de sexta-feira a domingo, dias 5, 6 e 7. Uma nova comissão assumiu a organização e recuperou a festa, com Hugo Oliveira entre os responsáveis por dar corpo ao programa. A animação volta a juntar-se à componente religiosa e a organização procurou envolver novamente a população da Mó. Mais à frente do calendário, Oliveira Dias Meis volta a vestir-se de branco. A Noite Branca regressa nos dias 11 e 12 de setembro, novamente com duas noites de programação espalhada pelo centro da cidade. Wilson Honrado, Rapazes da Ramboia DJs, Joana Pérez e DJs de Vacaciones estão entre os nomes anunciados. A estes juntam-se vários artistas locais. Martim Azevedo atua no dia 11, acompanhado por Ju Flores, enquanto no dia 12 a música eletrónica cruza com o violino de Lamus e o saxofone de Bruno Soares. De 16 a 22 de setembro, Oliveira Dias Meis associa-se também à Semana Europeia da Mobilidade, com diferentes iniciativas dedicadas às deslocações sustentáveis. Já nos dias 19 e 20, há festa em Ulo. O Parque Temático Molinológico recebe mais uma edição do A Festa na Aldeia. Este ano, o arroz assume particular destaque enquanto elemento da identidade de Ulo, numa freguesia onde a moagem de cereais deixou uma forte marca. O pão e a requeifa voltam também a fazer parte da história contada durante o fim de semana. O Mercado da Aldeia e a Tasca da Aldeia integram uma programação que traem da música e outras atividades. A entrada é gratuita. Propostas para começar setembro e para ir preenchendo a agenda ao longo das próximas semanas em Oliveira Dias Meis.
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Zero horas. 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
1: Meia-noite e 25.
2: Boa noite.
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0: Uma hora.
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